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1: Aí, boa noite, boa noite, boa noite! Vamos lá!

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0: Que pagodinho da noite, 10h22 da Tri.
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4: É, na Tri FM, agora 10h32. Tá na Tri, tá na melhor. Boa noite.
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0: hoje, hein? Foi fundo aí, viu? Tocou no Muzinho, Fundo de Quintal, Nath Roots, tudo uma vez. Eita, bom demais. A pagodeira aqui da Tri, um jeitão de sexta, mas hoje é quarta, é véspera de feriado, são 10h44.
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0: Estou perguntando nesta noite, antes de seguir carreira no pagode, o que Marvila cantava? Alternativa A, música gospel na igreja. Alternativa B, sertanejo na fazenda. Ou alternativa C, MPB no barzinho? Antes de seguir carreira solo no pagode, o que Marvila cantava? Alternativa A, música gospel na igreja. Alternativa B, sertanejo. Ou

0: par de convites de Cine System. Cine System lá no Litoral Plaza Shopping. Fechou? Faltam 15 minutos agora para as 11 da noite. O pagode continua.
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0: Na Tri FM, na Pagodeira. Agora 10h45.
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13: Boa noite, 12 minutos para as 11. 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
1: Perguntei hoje no Quiz do Samba, antes de seguir carreira no pagode, o que cantava Marvila? Alternativa A, música gospel na igreja. Música B, sertanejo. Ou C, MPB? Antes de seguir carreira no pagode, Marvila cantava o quê? A, gospel. B, sertanejo ou C, MPB?

A trajetória aos 5 anos, cantando no coral da igreja que frequentava em Bento Ribeiro, subúrbio do Rio de Janeiro. Chegou a gravar um disco gospel aos 9 anos.

0: quem tá levando é o Jorge Vec dos Santos.
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0: Ele é do Maitá! É! Meu amigo lá do Maitá, o Jorge Vec dos Santos, parabéns, meu amigo!

0: ser premiado. É uma das músicas da sequência. Já já eu conto e você participa com a gente, tá?
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10: Aí, boa noite. Vamos junto aqui. Agora tem.
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10: Tá começando a sequência premiada dessa.

0: WhatsApp, nome completo, bairro e a melhor, aquela que você acha melhor. Vamos lá para as músicas. Começamos com Danilo e Davi, Apaga, Apaga, Apaga. Depois tem Turma do Pagode, Sorriso Maroto e Belo, Quem Vai Ter Coragem. Zé Neto e Cristiano, Capeira Cativa. Dilsinho, O Que É Que Eu Faço Agora? E Kleber e Cauã, Matheus Vargas, Desocupa. São as cinco, aqui da sequência, bora lá!
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2: Eu acho que você tem que mandar aquela mensagem. 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

0: 7, já já melhor. E também vou sortear aquele kit da Tri, muito bacana pra você que participou e votou aqui na melhor, tá bom?
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5: Vamos lá, que agora são 11h32. Tudo bem?
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5: Qual a melhor da sequência que você escolheu?

0: da Shopping. Quem vai levar, hein? Sortear aqui? Quem leva é a Aline Delarmina Rezende.
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0: Aline Delarmina Rezende. Olha lá, a Aline que é de Praia Grande não colocou um bairro, Aline. Você está censurada, mas ganhou um presente assim mesmo. Muito bem.

0: Στα βουλή, μάνα τρίπ. 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
0: Αλό. Fábio Henrique, lá na praia de Pernambuco, no Guarujá, ouvindo a gente. Meu amigo Ferrugem, lá em Praia Grande, também boa noite. Pra Valdo Moraes, no Macuco. Alô, quem mais tá por aqui? Deixa eu ver nessa noite aqui. A Cristine Fernandes, ela é da Biquinho, em São Vicente. Tá ligada na tri. A Camila Gomes, lá do Tudio, lá em Praia Grande. O Paulo Vitor,

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2: Bora lá voltar pro ano de 2008, sucesso romântico que reuniu a Bela e o Belo. Sucesso aqui na Tri FM depois do amor. E você relembra no Momento Tri Retro.
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2: 10 pra meia-noite.

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Pra quem vai ficar com a gente aí, um ótimo feriado, né? Pra quem vai descansar também, uma boa noite, né? Bons sonhos, né? E aproveite o feriado, mesmo pra você que vai trabalhar, você que vai ter que fazer alguma coisa diferente no feriado. E pra quem vai curtir o feriado, né? Justamente. Bom divertimento aí. Estaremos aqui na Tri, viu? Eu estarei hoje aqui, a partir das 7 da noite, nessa quinta-feira, 4 de junho de 2026, Corpus Christi, né? Junto com você aqui na Tri FM, viu? Tenha uma noite tranquila, um dia maravilhoso. Fica com Deus!

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2: 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Vambora. 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

0: bom dia! Bom dia para você ouvindo a nossa Tri! Olha a hora, 5:06, tudo bem por aí, tudo certinho? Obrigado pelo seu carinho, pela sua companhia, eu tô chegando, vamos juntos ao vivo até as 9 horas da manhã, nesta quinta-feira, 4 de junho de 2026, feriado, né? Todo mundo aí, muita gente de folga hoje, aproveitando o feriadão, mas muita gente também trabalhando e alguns levantando para ir trabalhar, então... Que todos tenham um ótimo dia, uma ótima quinta-feira. Para quem vai folgar hoje, aproveita bastante e relaxa. Para quem vai trabalhar, bom trabalho, muito sucesso. E obrigado por estar ouvindo a nossa Tri FM logo cedinho. Tá começando o nosso Acorda Aí. Bom dia, 5:07 agora. Vem comigo, tá na Tri, tá na melhor.
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0: Bom dia, 5:07.

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0: Agora 5h17, bom dia pra você ouvindo a nossa Tri FM nesse feriadão. 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Então manda mensagem pelo WhatsApp 3219-1055 com seu nome completo e diz pra gente qual dessas duas vence.
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0: A número 1, Maiara e Maraíza.
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0: A culpa é nossa, é a número 1 do duelo musical de hoje.
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0: A número 2
2: é que a gente é o sonho de todo casal.
0: Marcos e Beluti, sonho de todo casal.
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0: Qual dessas duas vence o duelo musical de hoje, hein? A primeira, Maiara e Maraíza? Ou a segunda, Marcos e Beluti? Manda mensagem pelo WhatsApp 3219-1055, nome completo e boa sorte!
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0: Bom dia, olha a hora!
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0: 5h18 agora!
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0: FM, bom dia. Olha a hora, 5h24.
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0: FM, bom dia! Tá na trita na melhor, agora 5h35.
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0: 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Bom dia com Eduardo Costa.
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0: Faltam 13 minutos para 6 horas. Bom dia para você ligado ouvindo a nossa Tri FM. Neste feriadão, quinta-feira, 4 de junho, Corpus Christi. Muita gente de folga, muita gente trabalhando, mas ouvindo a nossa Tri FM, né? Obrigado pelo carinho, viu? 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
0: A primeira, Maiara Imaraíza.
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0: a culpa é sua.
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0: a culpa é nossa.
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0: A culpa
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0: Essa é a primeira.
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0: Marcos e Beluti.
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0: 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O sonho de todo casal.

0: Qual dessas duas vence o duelo musical de hoje? A primeira, Maiara e Maraísa, A Culpa é Nossa. A número 2, Marcos e Belucci, O Sonho de Todo Casal. Manda mensagem pelo WhatsApp, participe e boa sorte!
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0: Olha a hora, faltam 12 para 6.
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0: 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FM tá na trita na melhor. Bruno Diegues com Sorriso Maroto aqui na programação mais gostosa de todo o litoral. Agora 6 horas em ponto. Bom dia, obrigado pelo seu carinho, pela sua companhia sempre aqui na Tri. Olha a hora, 6 horas em ponto agora. Vamos pro intervalo? Já já eu volto com mais sucessos. Você tá ouvindo, acorda aí, não sai daí não. 6 em ponto agora, bom dia.
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0: 4 agora. Bom dia pra você ouvindo a nossa Tri FM. Obrigado pelo seu carinho, pela sua companhia. Vamos juntos ao vivo até as 9 horas da manhã, nesta quinta-feira. Hoje é dia 4 de junho de 2026. Que o seu dia seja lindo, que a sua quinta-feira seja maravilhosa e um ótimo feriado pra você. Aproveite bastante aí, viu? Se você vai estar de folga hoje, aproveita a sua folga, relaxa. Você vai trabalhar? Então bom trabalho e sucesso pra você, tá bom? 6 e 4 agora por aqui, continua!
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0: 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Bom dia, 6h20 agora. Esse aí é o Gustavo Mioto, pedido de socorro.
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0: Bom dia, 6h20 agora. E continua o nosso duelo musical. 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Qual dessas duas vence o duelo de hoje? Número 1, Maiara e Maraíza, ou número 2, Marcos e Beluti? Dê o seu voto, participe, boa sorte. Resultado sai a 7.
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0: Bom dia, olha a hora, 6h21 agora, 6h21. Já já eu volto.
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0: 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Bom dia, 6h38, agora 6h38, eu já volto.
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3: Faltam 17 para 7. Atenção para essa última chamada do nosso duelo musical. 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
3: A primeira, Maiara e Maraíza.
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3: A número 2, Marcos e Beluti.
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3: Manda seu voto pelo nosso WhatsApp 3219-1055, nome completo e boa sorte. 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

0: 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Bom dia, faltam 5 para 7.
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0: Agora faltam 5 minutos para 7 horas da manhã, hora do resultado, né? Quem ganhou esse super kit da Tri FM com copo térmico musical, caixinha de som embutida nele, mais a camiseta preta da Tri FM, mais um par de convites de cinema do Cine System, lá do Litoral Plaza Shopping na Praia Grande, foi a Daisy Martins Gomes.
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0: Parabéns, Daisy Martins Gomes! Oi, Daisy, você tem 2 dias úteis para passar aqui na Tri FM, aqui na João Pessoa 350, no centro de Santos, das 14h até as 15h30 com seu documento de identidade para pegar aí seus presentes, tá certo? Parabéns, Daisy, obrigado a todos que participaram e agora a música vencedora.
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0: Venceu a número 2.
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2: Bom dia! Bom dia para você ouvindo a nossa Tri FM. Obrigado pelo seu carinho, pela sua companhia. Nós vamos juntos ao vivo até as 9. Hoje é quinta-feira, 4 de junho de 2026, feriado Corpus Christi. Muita gente de folga, aproveitando, relaxando em casa, descansando e ouvindo a nossa Tri FM, claro, né? E muita gente trabalhando também, né? Alguns já estão trabalhando, outros estão a caminho do trabalho, outros estão saindo do trabalho. Obrigado pelo carinho, obrigado pela sintonia, viu? Nesta quinta-feira tá começando a Manhãzaça, trazendo aquela programação gostosa feita só pra você.
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0: Tri FM tá na trita na melhor. Bom dia, na Tri agora 7h22. Você ouviu o Mumuzinho aqui na programação 7h22. 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
3: Bom dia, agora 7 horas 27 minutos, trânsito tranquilo em toda a Baixada Santista, viu gente? Quem tá em São Vicente tá tranquilo aqui, ó, não tem nenhum ponto de congestionamento, na praia fluindo bem, a Ponte Pêncil, Tupiniquins ali no Japuí, tudo tranquilo, em Santos também, a Avenida da Praia, tudo tranquilo, Afonso Pena, na Glicério, onde mais aqui? Nos canais 1, 2, 3, 4, 5, 6, 7, tudo tranquilo. Tá tudo circulando bem, viu? Na cidade de Santos. Zona Noroeste, tudo tranquilo. Quem faz a travessia pelos morros aí também tá tranquilo. Em Praia Grande, saída e entrada em Praia Grande na pista Expressa Sul. Tudo tranquilo, tudo fluindo numa boa. Padre Manuel da Nóbrega também. Nas praias de Praia Grande, tudo tranquilo, tudo circulando numa boa. Em Guarujá também, tudo fluindo nas próximas ali as praias, né? E também nos bairros. Na Cônego Domênico Rangoni, tudo tranquilo também, de acordo com o nosso aplicativo. Em Cubatão também, tudo tranquilo. Nenhum ponto de congestionamento por conta também do feriadão, né? Muita gente em casa, então não sai, não vai trabalhar, não vai estudar. Aí o trânsito fica bem mais tranquilo. Então, trânsito tranquilo em toda a Baixada Santista.
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3: É o trânsito dos sonhos hoje, né? Ah, bom seria se todos os dias fosse assim. Eita, nós. E as balsas, hein? As balsas travessia Santos-Guarujá? Tô vendo aqui pelas câmeras que tá bem devagarzinho. Do lado de Santos tem mais carros do que do lado de Guarujá. Mas aqui marca pra gente que são 15 minutos de travessia ambos os lados.
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3: 15 de espera, né?
6: De muita alegria.
3: Bora! 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

0: 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Bom dia, faltam 20 minutos para as 8 horas da manhã. Você ouviu o embaixador Gustavo Lima. 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
9: Tri FM agora, faltam 15 para as 8.
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0: Tri FM, bom dia. 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Agora faltam 8 para as 8.
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0: 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Eles são Edson e Hudson. Quer namorar comigo? 8:01. Bom dia, obrigado pelo seu carinho, obrigado pela sua companhia. 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
6: Bom dia, na Tri, agora 8 horas e 6 minutos. Vamos saber como é que vai ficar o tempo para hoje, para esta quinta-feira, feriado aqui na Baixada Santista, né? Ó, de acordo com o Clima Tempo, para hoje, quinta-feira, dia 4, teremos aí sol com muitas nuvens e pancadas de chuva à tarde e também à noite, viu? Então, agora de manhã, teremos esse sol tímido, né? Muitas nuvens no céu. À tarde é para chover, tá? Pancadas de chuva à tarde e também à noite. A mínima de hoje é 16 graus e a máxima 19. Então vai ficar esse friozinho gostoso lá fora, típico de outono. Para amanhã, teremos muitas nuvens o dia todo com aberturas de sol. As mínimas 16 e a máxima de 22. E para o sábado, sol com diminuição de nuvens de manhã, tarde ensolarada e noite com poucas nuvens. E o domingo também vai ser assim, sol com algumas nuvens durante o dia, à noite o céu fica com muitas nuvens, mas não chove. Então, pode chover hoje, à tarde e à noite, mas depois disso não tem previsão de chuva. Mas vai fazer dias frios, viu? Então, prepara aí seu cobertor, seu casaquinho, para ficar bem aquecido ouvindo a nossa Tri.
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4: Ao vivo e em cores para o Brasil e o mundo. Bom dia para você ouvindo a nossa Tri FM. Obrigado pelo seu carinho, pela sua companhia. Vamos juntos ao vivo até às 9 horas nesta quinta-feira, 4 de junho de 2026. Feriado Corpus Christi, muita gente de folga, muita gente trabalhando, mas sempre ouvindo a nossa Tri FM. Então obrigado a todos pelo carinho, viu? Vamos seguindo com a nossa Manhãzaça, aquela programação gostosa feita só para você.
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0: FM tá na 30 na melhor, é a sua Rádio Tribuna, 45 anos no ar, uma história de sintonia com você. Esse aí é o Belo, diz que me ama. Agora 8 horas 22 minutos, depois do intervalo eu volto.
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10: Tri FM, bom dia, agora 8h26.
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0: FM tá na 30 na melhor, primeira pra você, sempre com as músicas que você gosta, com os sucessos que você curte. São 45 anos, né? Tocando só sucessos, uma história de sintonia com você. E ó, eu tenho sorteio daqui a pouquinho, valendo aquele lindo fone de ouvido Bluetooth sem fio da Tri, mais um par de convites de cinema do Cine System, do Litoral Plaza Shopping na Praia Grande. 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
3: Muito bem, agora faltam 15 minutos para as 9 horas da manhã. Trânsito tranquilo hoje. Hoje tá o trânsito dos sonhos, né? Ah, que maravilha. Que bom se fosse todo dia assim, né? Não? Ó, trânsito tranquilo na pista, na Expressa Sul, tanto para sair de Praia Grande quanto para chegar. Não tem acidente, tá fluindo tudo numa boa. Na Padre Manuel da Nóbrega também tudo numa boa. As praias ali em Praia Grande, nos bairros, não tem congestionamento. A Tupiniquim está tranquila, Ponte Pêncil, Imigrantes saindo de Praia Grande ou chegando. Ali na interligação com a Anchieta, vindo aqui para Santos, tudo tranquilo também. Na cidade de Santos, Zona Noroeste, nas praias, tudo tranquilo. São Vicente também. Na Anchieta, chegando aqui em Santos, passando Cubatão. É, onde mais aqui? Os morros tranquilos, Nossa Senhora de Fátima, as quatro pistas, né, Martins Fontes. Em Guarujá, tudo tranquilo também. Na Cônico Domênico Rangoni, tranquilo. Aqui em Cubatão, olha que maravilha, em Guarujá, tudo tranquilo, fluindo tranquilamente. Pouco trânsito, né? Muita gente de folga hoje, então pouco trânsito. Alguns pontos têm uma paradinha a mais por conta de obras ou semáforos e também algumas ruas estão sendo fechadas aí. O pessoal tá pintando as ruas, né? Com bandeiras, faixas para a Copa do Mundo, para torcer pela seleção. E também alguns pontos de ruas fechadas para as procissões de Corpus Christi, né? O pessoal que faz aqueles enfeites nas ruas. Então, você vai encontrar em algum outro ponto das cidades aí, ruas fechadas, mas por conta dessas situações. Fora isso, tá tudo tranquilo, tá certo? Então, vai na paz, vai na calma, porque hoje tá tudo tranquilinho.
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3: Nas balsas, travessia Santos-Guarujá também tá tudo tranquilo. Tô vendo aqui pelas câmeras do Departamento Hidroviário. São poucos carros do lado de Santos e poucos carros do lado de Guarujá. E o tempo de espera para a travessia é de 15 minutos, ambos os lados. Bom dia! Bom dia, tá na Tri, tá na melhor?
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3: Natan e Zé Vaqueiro, aproveita que eu tô obrigado.
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0: foi o Matheus. Matheus Dias Gonçalves.
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0: É, Matheus. Parabéns, Matheus Dias Gonçalves. Ô, Matheus, você tem 2 dias úteis para passar aqui na Tri FM, aqui na João Pessoa 350, no centro de Santos, das 2 da tarde até as 3h30 com seu documento de identidade para pegar seus presentes, tá bom? Parabéns, Matheus. Obrigado a todos que participaram. Vem aí o Rick trazendo para você o Conta Mais. Obrigado pelo carinho, pela sua participação, pela sua companhia. Eu sou o Rock Vieira, tô indo embora e volto amanhã, 5 horas da manhã, aqui na programação mais gostosa de todo o litoral. Que você tenha um ótimo feriado, uma ótima quinta-feira, viu? Beijos e abraços. Tchau, gente!

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5: Bom dia, bom dia.
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0: dia, hoje solo, mas claro, sozinho nunca, sempre com você aí do outro lado, onde quer que você esteja, esteja fazendo o que esteja fazendo, vem participar aqui comigo e concorrer ao fone de ouvido com Bluetooth, daqui a pouco na resenha mais um par de convites lá pro Cine System.
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3: Eu acho que você tem que mandar aquela mensagem. Mas manda o que tá no seu coração.
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5: Ei, boa noite. Antes de te bloquear, eu só vim te dizer que a partir de hoje pode tocar o terror, fazer o que quiser fazer. A boca é sua, curte suas farras. Sinto mais nada. Não, apaga, apaga, apaga.

0: Cara, ao vivo é demais. Tá na trita, na melhor, Panda. Eu te seguro. 9:18 agora. Pra você que tá ligado na tria, eu tenho aqui aquele lindo fone de ouvido Bluetooth sem fio. Então, mais um par de convites de cinema do Cine System no Litoral Plaza Shopping, na Praia Grande. Bora participar agora na enquete. Feriado. Feriado. Se você pudesse escolher agora, talvez já tenha escolhido ou não, você iria para uma chácara silenciosa ou um churrasco cheio de gente? Que é isso, hein? Vamos saber como é que tá o espírito do ouvinte hoje. Está mais para um lado ou para o outro? Uma chácara silenciosa, se você pudesse escolher, ou um churrasco cheio de gente? Simples assim. Você pode até falar outra coisa, né? Também, de repente, claro, tá aberto. 13-3219-1055, mas tem que ser áudio, gente. Mandem áudio, tá? Áudio, feriado, se você pudesse escolher, você iria para, ou foi, uma chácara silenciosa? Ou um churrasco cheio de gente, barulho, animação? 13-3219-1055.
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5: 9:24.
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0: 4 de junho, Bruno Diego e Sorriso Maroto. Clique.
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0: 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Gostei. Tá na trita, tá na melhor. Agora 20 pras 10 da manhã. Você tá aqui comigo, Rick, até as 2 da tarde, até o meio-dia. Nosso Conta Mais. Claro, a Nani hoje tá de folga. Mas você tá aí, você que tá aproveitando. Muita gente querendo ganhar o fone de ouvido Bluetooth e os convites lá do Cine System no Litoral Plaza Shopping na Praia Grande. Então, falando em feriado, né? A enquete de hoje fala sobre isso. O feriado pra você, se você pudesse escolher agora, 20 pras 10 da manhã, você gostaria de estar em uma chácara silenciosa pra renovar as energias, interiorização, né? Tá ali naquele momento pra relaxar muito, ou um churrasco cheio de gente, de amigos, hein? Bom dia! É, tem, ela merece. Tem até pé de jaca. Como é que é? Aí sim. Eita. Oi. Olha. Legal, Nanda. Obrigado pela participação. Tudo de bom pra você, seu pai, aí nesse feriadão. Valeu. Bom dia. Opa. Bagunça. Valeu, Sheila. Tudo de bom. Bom dia. Bem, você. Sim. Nossa. Ah, a gente não vai em praia. A gente é de praia. Exato. Uma chácara demais. Ó. Oh. Tá bom, garoto. Obrigado, valeu. Oi, Rai. Olha isso. Ah, é? Baião de dois, não é churrasco. Que bacana. Legal. Ah, vai todo mundo. É o bonde da Rai. E você que tá ouvindo, como é que tá aí o teu churrasco? Ou como é que tá o teu sossego? Você é mais pra, se pudesse, estaria numa chácara tranquila ou um churrasco cheio de gente?

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0: 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Agora 10 horas mais 1 minuto. Você continua participando aqui da nossa enquete pelo 13-3219-1055. Feriado. Se você pudesse escolher agora, neste momento, você iria para uma chácara silenciosa ou um churrasco com muita gente, amigos, família? 13-3219-1055. Vale o lindo fone de ouvido com Bluetooth e os convites do Cine System no Litoral Plaza Shopping na Praia Grande. 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
11: Agora 10:08, bom dia.
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0: feliz demais. Bruno Rosa e Murilo Huff na Tri, hoje é feriado. E aí, você estaria mais para um disposto para uma chácara silenciosa ou aquele churrascão cheio de gente? Bom dia. Fala, garota. Sim, eu tô ligado. Que bom. Sossegado. Aham. Bora. Que é isso? Muito bem, é isso aí. Trabalhar faz bem. Bom dia. Fala, Carlos. Sim. De boa. Ainda bem que tem trabalho, né? É? Caramba. Melhoras aí nas corridas. O povo tá acordando tarde, vai melhorar. Bom dia. Casa com piscina. Sim, Silvério Fontes. Oh, que legal! Que legal! Parabéns pra vocês aí, tudo de bom. Mais 20. Vamos lá. Churrasco? Bora, bora. Tem que trabalhar para depois poder bancar o churrasco, né? E se você que tá ouvindo aí, se você pudesse escolher, então, iria para uma chácara silenciosa, um churrasco cheio de gente ou uma outra alternativa que você pode mandar?
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tem uma cantora brasileira aí que ficou brava de maneira fofa. Mas com ela não rola, viu? Olha, quem soltou o verbo foi ela. A Marrom, nas redes sociais, quebrou o silêncio após virar assunto, né? Porque cantou lá o hino nacional do Brasil, junto com o Belo, e muita gente falou pra caramba. Muita gente elogiou, mas muita gente falou que tava ruim, não sei o quê, que é aquilo. Aí, com muito bom humor, ela gravou um vídeo explicando que o problema foi técnico, puramente técnico. Segundo a cantora, o retorno do som falhava, ficou falhando, e eles simplesmente não conseguiam se ouvir no meio do estádio. Gente, a gente que trabalha em rádio, que apresenta eventos, isso é terrível, isso derruba. Eu acho até que eles tinham que ter parado de cantar. Fala, gente, não estamos ouvindo, dá uma improvisada. Tudo é mais orgânico hoje, né? Devia ter dado uma improvisada, mas isso é de cada um. Às vezes eles quiseram seguir, é coisa deles. Mas ela mandou esse recado direto pros críticos, lembrando que canta o hino desde os tempos de escola. Ela falou assim: eu fazia fila antes de entrar na aula, se não cantasse o hino não podia e tal. Não fiquem me arrasando por aí, disse a rainha. E ela fez o certo também, né? Melhor falar logo que ficar dando, né, ficando quieto, assim, parece que, né, foi alguma coisa que eles erraram, mas com a experiência que eles têm, não tem como errar, né? Então foi problema técnico mesmo, eles estavam sem retorno. Valeu, Marrom!

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0: 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Olha, você que tá aí ligadinho na Tri, eu não sei o que você tá fazendo agora, mas participe da nossa enquete, tá? Vou chamar a enquete novamente. 13-3219-1055. Feriado hoje, se você pudesse estar num lugar diferente, se você pudesse escolher agora, você iria para uma chácara silenciosa para, como dizem, recarregar as energias, as baterias por aí, ou um churrascão cheio de gente, muita música, farra, de preferência ouvindo a Tri. O que você faria se você pudesse? 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

0: Um bom dia pra você, a última hora dessa manhã de quinta, feriadão, 4 de junho. E o Rick junto com você, com o maior prazer em estar aqui te fazendo companhia num dia diferente de feriado. Por isso que a gente tá perguntando, valendo pra você pelo 13-3219-1055, o fone lindão, fone Bluetooth sem fio, fone de ouvido e o par de convites pro Cine System no Litoral Plaza Shopping na PG. Se você pudesse escolher estar agora, hein, você iria para uma chácara silenciosa ou um churrascão cheio de gente?
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0: 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Agora Danilo e Davi.

Tri tá na melhor, saudade estranha, Murilo Huff. São 11 horas 22 minutos. Eu gosto do Murilo Huff, acho ele muito legal. Ele canta muito bem, é boa pessoa. Vamos lá, gente. Hoje estou perguntando, eu, Rick, estou sozinho hoje, mas nunca estou só porque tenho vocês aí de verdade no WhatsApp. Se você pudesse escolher agora, você iria para uma chácara silenciosa ou um churrasco cheio de gente? Ou coisa do tipo, você pode falar à vontade. Valendo fone de ouvido Bluetooth e os convites de cinema. Vamos lá. Bom dia. Isso. Boa. Valeu, Silvia. Obrigado, obrigado. Oi, Lu, bom dia. Silenciosa. Uhum. Oh, coisa boa. Que beleza, hein? Relaxa, relax. Tá bom, querida, beijo. Ah, sim. Como assim, mulher? Gente. Caramba, que legal. Gostei demais. Continua.

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0: Agora 11:27.
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0: Falando em sucesso, Zé Neto e Cristiano agora.

Walter, juramento do dedinho na tri. Bora lá pros últimos áudios de hoje na nossa enquete que tá perguntando pra você, você que tá aí nesse feriadão hoje, que sol bonito, né? Feriado, se você pudesse escolher agora, você iria ou estaria numa chácara silenciosa ou num churrasco cheio de gente? Bora ouvir o povo aqui, vamos lá. Oi, Kátia. De boa. Oh, legal, gostei. Oi, Eliana. E aí? Sim. Uhum. Sim. É. Tem que trabalhar. Defender, né? Tá certo. Boa, menina. Boa. Oh. Fala, William. Parceira. Deixar. Coitada. Ah, sim. Ela precisa, mas que amigo, hein? Continue ligado.

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6: Agora faltam 15 minutos para o meio-dia. 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
3: Tri FM 11:40.

0: Nós somos os caras do Arrocha. 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
0: E a gente quer mais. 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
1: Obrigado.

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0: protetiva, João Bosco e Vinícius com Gustavo Lima, aqui na Tri, pra encerrar meio-dia o nosso programa Conta Mais, sem a Silvelaine, que fez falta. Mas o justo é o justo. Justo, justíssimo, muito justo. Vamos lá, vamos dizer quem que tá ganhando o fone de ouvido Bluetooth sem fio e o par de convites lá pro Cine System no Litoral Plaza Shopping, na PG, saindo para Matheus Dias Gonçalves. Participou da nossa enquete, obrigado Matheus, vem buscar segunda ou terça-feira. Pode ser amanhã. Pode ser amanhã, sexta-feira ou na segunda, o seu lindo fone de ouvido Bluetooth sem fio com os convites de cinema aqui na João Pessoa 350, no centro de Santos, das 14 às 15h30. Tá bom, gente? Já, sequência premiada.
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11: Agora meio-dia e 5 na Tri, boa tarde. Lá pra sequência premiada, aqui comigo pelo 13-3219-1055, valendo o kit da Tri com copo térmico musical, caixinha de som embutida, camiseta da Tri e um par de convites de cinema para o Cine System. Kleber e Cauã, Matheus Vargas, Desocupa, depois Menos é Mais, Champanhe, Zé Neto e Cristiano, resumindo, olha aí, vai ficando difícil, Simplesmente Acontece, Péricles e Ana Castela e Simone Mendes, Erro Gostoso.
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0: Neto e Cristiano resumindo, é a sequência premiada que vai te dar o copo, o térmico, a camiseta e os convites de cinema.
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0: Menos é mais champanhe, desocupa Kleber e Cauã Matheus Vargas.
2: Nossa.
0: É, e agora ainda tem Péricles, Ana Castela, Simplesmente Acontece. E Simone Mendes, Erro Gostoso.
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0: Erro gostoso pra fechar a sequência premiada na Tri, que vai te dar um copo térmico musical com a caixinha de som embutida, camiseta e ainda os convites lá pro Cine System. Bora lá, já já o resultado.
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3: Vamos lá para os destaques em atribuna.com.br nessa quinta-feira, 4 de junho. São Vicente define regras para nova gratuidade nos ônibus municipais. IMET emite alerta para queda de temperatura na Baixada Santista e no restante do Brasil. Excursão para Portugal. Santos muda roteiro com possível antecipação de jogo no Brasileirão. Esquema de golpes é descoberto em Guarujá. 3 homens são presos. Especialista critica insegurança regulatória e atraso do Tecon Santos 10. Essas e outras notícias em atribuna.com.br.

0: 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Antônia Diniz Gonzalez. 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
2: Então, um abraço pro Fábio Silva Ponte São Vicente, Vila Margarida, obrigado garotinho. Também a Silvana no Valongo, a Maria Luísa Campos Ribeiro, obrigado Maria Luísa, obrigado pela sintonia aí. Cláudia Soledad em São Vicente, ou melhor, em Vicente Carvalho, obrigado querida, obrigado por estar aí na sintonia da Tri. Ao César, motorista de aplicativo em São Vicente, Luiz Amorino Gonzaga, motorista de aplicativo também, o Alexandre Menezes Conceição, Vila Cubatão, Vila Nova, valeu garoto. Deixa eu ver aqui, a Giane tá digitando também, do Catiapuã. Fabrício Nunes na PG, obrigado Fabrício, obrigado pela audiência aí, onde quer que você esteja agora. Também a Luciana em São Vicente, beijo Lu.
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de você falar aqui comigo, Rick, na Trita, na Trita, na Melhor, e pedir sua música, mandar seu áudio agora no feriado. Oferece uma música pra quem você quiser. Elegia-se Calguel. Agora Jorge Matheus.

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0: Gente, olha, eu acabei de ver, tava até rindo aqui, acabei de ver lá no Insta da Tri, arroba Rádio Tri FM, um trecho da homenagem que nós fizemos para o Val Tomazini, o aniversário dele agora dois dias atrás, onde ele foi trollado. Vocês têm que assistir, porque tá sensacional. Vai lá, o Rick tá falando, vai lá que você vai rir muito. O Val foi trollado no aniversário. Eu nem acredito que os caras postaram isso. Achei que ia ficar só entre nós. Pera aí, deixa eu colocar aqui. Aqui, ó.
1: Aqui em Santos, que fazem parte da minha história. Muito obrigado, fiquei emocionado porque a gente...
0: Ele não faz ideia de quem são as pessoas que foi trollar. Vocês têm que ver, entra lá pra ver. Eu vou atender a Valquíria que tá em São Vicente, que pediu menos é mais.
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5: Aqui, olha lá, meu amor.
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5: Não tem jeito, né, cara? 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
4: Vambora.

0: Cantor Elo Ruf, deixa eu. É. Ó, a Fernandinha diz que riu muito. Foi lá ver o vídeo do Val na trollagem do aniversário do Val. E tá mandando essa música pra ele, pra todos que gostam do Grupo Pixote, pra mim também. Obrigado, querida. Mas é muito legal. Você tem que entrar. Você que não viu ainda, faça como a Fia. Entra lá, arroba Rádio Tri FM. Foi postada agora há pouco.
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0: 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Oi, Aline aqui. Toca Arruma um Bão. Dedica aí pro Sandro Lelis. Bora!
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0: Israel Rodolfo. 1h25, daqui a pouquinho eu trago a tua música.
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4: Oi, pessoal da Tri. Gente, foi muito legal ver a emoção de vocês. A emoção do Val no palco várias vezes também é contagiante. Você vê o quanto que ele é fanzaço, como eu também sou. Me emocionei várias vezes aqui no carro. Assisti pelo YouTube, escutei na rádio, nem falava com os passageiros. Mas foi muito, muito legal mesmo. Tá na Tri, tá na melhor, sempre.
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0: tarde, Cris.
1: Oi.
0: Aqui é a Glória Dias de Praia Grande.
1: Boa tarde, Glória.
0: Eu queria pedir a música do Natan, com Menos é Mais.
1: Pela última vez. Tá bom.
0: Valeu, Cris.
1: Valeu.
0: Tô na melhor. Uhum.

0: A Fernanda tá em Pariquera-Su curtindo a tri, turma do Pagode Ferrugem, Mumuzinho.
1: Misturadinho, moleque.
2: 3,

0: Bom dia.
1: Vila Margarida São Vicente.
0: Oi, Valentina.
1: Hoje é meu aniversário.
0: Parabéns.
1: Eu gostaria de pedir a música Leô, da Marília Mendonça.
0: Marília.
1: Tá na melhor.
0: Parabéns, querida. Tá concorrendo. Parabéns. Tudo de bom.

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8: Tri FM, faltam 6 para as 2.
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A Mariana tá em São Vicente, pediu pra curtir Me Balançou do Thiaguinho. Mari, vou tocar pra você a nossa versão exclusiva. Você só ouve na Tri essa aqui, ó. Pede aí, pede. Foi no acústico da Tri na quarta-feira do mês passado.

momento histórico pra nós. Com muito prazer e orgulho, nós recebemos o Thiaguinho numa quarta-feira, final de mês, última quarta-feira do mês passado. Ó, foi top demais. Tá na tri, tá na melhor por essas e outras. Gente, Flávio Filho tá chegando, 2 da tarde. Eu tô me despedindo aqui pra voltar amanhã com a Nani às 9 horas da manhã no Conta Mais. Valeu, galera!

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0: participando, interagindo aqui, concorrendo hoje a um par de convites de cinema pro Cine System e também aquele fone de ouvido Bluetooth sem fio da Triumph, fone de ouvido personalizado, muito bacana de presente pra você. Que tal, hein? Então, quero convidar você a participar com a gente aqui pelo nosso WhatsApp 13-3219-1055, interagindo com a gente aqui na tarde de hoje, concorrendo então a esse presentão. Tô esperando você. Ah, calma, tá faltando é a pergunta. Sem a pergunta não tem como você participar, né? Então vamos lá. Qual o único prato? Qual o único prato que a cozinheira não consegue fazer direito? Cozinha maravilhosa do Flavinho. Qual o único prato que a cozinheira não consegue fazer direito? Essa é a nossa charadinha de hoje. Todo mundo participando, respondendo e concorrendo aí ao fone de ouvido Bluetooth, mais ainda o par de convites de cinema pro Cine System. Qual o único prato que a cozinheira não consegue fazer direito?
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0: Não responde aí, agora 2h20. A charadinha desta quinta-feira é mais ou menos assim: qual o único prato que a cozinheira não consegue fazer direito? Tá valendo aí o fone de ouvido Bluetooth sem fio da Tri, um fone de ouvido personalizado para você curtir ainda mais a nossa programação e também par de convites de cinema pro Cine System lá na Praia Grande, no Litoral Plaza Shopping. Vamos lá! Todo mundo interagindo aqui no Zap da Tri, eu tô esperando você. 13-3219-1055. Manda mensagem, respondendo então. Qual o único prato que a cozinheira não consegue fazer direito?
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7: Oi, uma ótima tarde pra você que tá junto com a gente aqui na Tri, agora 2h23.
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0: charadinha da tarde continua. De presente pra você, o fone de ouvido Bluetooth sem fio. Fone de ouvido Bluetooth sem fio da Tri. E também um par de convites de cinema pro Cine System. Presentão aqui na tarde desta quinta-feira pra você que tá participando aqui da charadinha da tarde, hein? Não fique de fora, eu tô esperando você, vai! 13-3219-1055. Responde aí. Qual o único prato? Qual o único prato que a cozinheira não consegue fazer direito? Qual o único prato que a cozinheira não consegue fazer direito? Eu tô esperando você. Manda mensagem, garanta a sua inscrição e, claro, boa sorte. É a nossa charadinha da tarde. Já, já, logo após um rápido intervalo comercial, tamo de volta.
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0: 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Faltando um minutinho pras três.
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Estamos ao vivo nesta quinta-feira, dia 4 de junho, comandando aí a programação da Tri. Até logo mais às 7 da noite. Sejam todos muito bem-vindos. 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Bom, a nossa tarde da Tri continua. Tem a charadinha, todo mundo participando e concorrendo aí ao fone de ouvido Bluetooth sem fio da Tri. Fone de ouvido sensacional. É bem bacana esse fone de ouvido, hein? Presentão pra você aqui na tarde de hoje. Mais ainda um par de convites de cinema pro Cine System. Pra você concorrer, basta responder o seguinte: qual o único prato? Qual o único prato que a cozinheira não consegue fazer direito? Vamos lá! Manda mensagem através do nosso WhatsApp, eu tô esperando você. Todo mundo interagindo e concorrendo ao presente aqui na tarde da Tri, hein? Vai lá! 13-3219-1055. Não fique de fora! Responde aí! Qual o único...

0: prato que a cozinheira não consegue fazer direito?
1: Eu acho que você tem que mandar aquela mensagem. Mas manda o que tá no seu coração.
2: Porque se fosse eu falaria mais ou menos assim.
3: Ei, boa noite. Antes de te bloquear, eu só vim te dizer que a partir de hoje pode tocar o terror, fazer o que quiser fazer. A boca é sua, curte suas farras. Sinto mais nada.
1: Não, apaga.

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1: Muito bem, a charadinha continua. Não fique de fora, aguardando você, hein? A charadinha de hoje, presta atenção. Qual o único prato que a cozinheira não consegue fazer direito? Eu tô esperando você. Manda mensagem através do nosso WhatsApp. Vai 13-3219-1055. Quem sabe você não é sorteado, sorteada, e leva de presente aqui o fone de ouvido Bluetooth sem fio da Tri e também um par de convites de cinema, hein? Tem que participar com a gente. Manda mensagem. Respondendo então a charadinha da tarde. Qual o único prato que a cozinheira não consegue fazer direito?
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0: 7. Na volta do intervalo comercial, a gente continua com a tarde mais gostosa pra você, é claro. Até já!
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3: Oi, boa tarde, Natri. Faltam 20 minutos para as 4.
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edição da nossa Tarde da Tri. Foi o sorteado aqui na Charadinha da Tarde, tá levando de presente o fone de ouvido Bluetooth sem fio da Tri. Esse fone de ouvido é bem legal. Além do fone de ouvido, Paulo, tem também de presente pra você um par de convites de cinema pro Cine System, lá na Praia Grande.

0: não consegue fazer direito. Sabe qual é o prato? Quer saber mesmo? É a torta. Ela não consegue fazer direito. O único prato que ela não consegue fazer é a torta. Ai, meu Deus do céu. Ai, meu Deus do céu. O que falar diante desta situação? É melhor ficar caladinho. É melhor ficar de boca fechada. Amanhã a gente tá de volta com mais Charadinha da Tarde aqui na nossa Tarde da Tri, a tarde mais gostosa feita todinha pra você. Valeu! 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

0: nossa próxima atração. E a chance de você ganhar de presente agora aquele kit da Tri, um kit bem bacana, selecionado especialmente para você, com o copo térmico musical, aquele que vem com a caixinha de som embutida. Tem ainda a camiseta exclusiva, a camiseta linda da Tri de presente para você, junto com um par de convites de cinema pro Cine System. Super Kit Tri FM pra você que participa aqui da música, ou melhor, da sequência premiada. Vagabundo, a música número 1 com Gustavo Lima e o Luiz Fonsi. A música número 2, Pichote, Coração e Cadeado. Música 3, com a dupla Zé Neto e Cristiano, Cadeira Cativa. Testão, a de número 4 com Ian. E a quinta, com a dupla Jorge Mateus, Cantada Boa. Qual é a sua música favorita aqui na sequência premiada, hein? Gustavo Lima com Luiz Fonsi? Pichote? Zé Neto e Cristiano? Ian ou Jorge Mateus? Bom, agora é você participando aqui no Zap da Tri, escolhendo aquela que você mais gosta. Participe e concorra ao Kit Tri FM, vai! Tô aguardando você no Zap da Tri, 13-3219-1055, e tá no ar!
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0: 14. Sequência premiada continua. Tem aquele kit da Tri FM de presente pra você. Basta participar escolhendo a sua música favorita. A indicação número 4 vem chegando aqui na tarde desta quinta-feira com Ian. Textão. 4 e 14. Continua.
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3: Oi, boa tarde na Tri, agora 4:24.
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0: resultado da nossa sequência premiada. E olha, parabéns aqui a Sandra do Amparo Graça. Oi, Sandrinha! Aí, menina! É a sortuda aqui na tarde desta quinta-feira na sequência premiada da Trita, levando de presente aquele kit bem bacana, com o copo térmico musical, a camiseta da Tri e também um par de convites de cinema. Que chique, hein, Sandrinha? Meu muito obrigado a todos aí também pela participação. E na sequência premiada, a gente ouve agora a campeoníssima com a dupla Zé Neto e Cristiano.
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0: 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Faltam 17 minutos para as 5.
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1: É isso aí, tá no ar a nossa próxima atração nesta quinta-feira, dia 4 de junho. Tá começando agora mais uma edição do nosso Happy Hour. É um final de tarde gostoso com a melhor programação e presente pra você que participa. Daqui a pouquinho teremos o convidado de hoje aqui no quadro de Quem é a Voz. E tem mais um kit da Tri FM de presente pra você. Papito! Papito! Tem a ver aí com o dono da voz? Ah, tem? Quem será o convidado de hoje? Figura icônica. Tem mais de 40 anos de carreira. É. Daqui a pouquinho, você vai ficar sabendo quem é o convidado de hoje aqui no Happy Hour da Trita, legal? Vamos começar o programa de hoje. Ama um maloqueiro, Rafa Júnior com Hugo e Guilherme. Vamos ouvir, vai.
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1: 5h20, e aí, tá tudo bem? Mas como é bom saber que você tá aí acompanhando a nossa programação, hein? Aqui, Tri FM, tá na Tri, tá na melhor, até logo mais às 7 com Happy Hour. Convidado de hoje, dispensa comentários, né? Mas tudo bem, vê se você consegue descobrir quem é, vai, ouve aí.
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2: Então muita gente fala, cara, eu tenho aula de inglês com isso daí que você faz, uhum. Então é muito legal isso daí. Então eu não paro, o pessoal pede pra não parar. É uma coisa que eu acabei gostando, entendeu? Então eu misturo tudo mesmo.

0: figuraça, é um figuraça. Então você participa respondendo quem é o convidado de hoje aqui no Happy Hour, porque no final do programa tem aquele kit bem bacana, um kit bem selecionado com o copo térmico, a camiseta da Tri e também um par de convites de cinema de presente pra você. Não fique de fora, basta responder quem é o convidado hoje aqui no Happy Hour. Pronto, você participa através do nosso WhatsApp 13-3219-1055 e no final do programa, entre todos os participantes, tem o sorteio. Não fique de fora. Quem é o convidado de hoje aqui no Happy Hour da Tri? Vai 13-3219-1055. 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
3: Até logo mais às 7. Você tá curtindo Happy Hour.

0: também a camiseta exclusiva da Tri, camiseta lindona e também par de convites de cinema pro Cine System. É, o convidado de hoje, presta atenção, quem é ele? Quem é ele?
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2: Então muita gente fala, cara, eu tenho aula de inglês com isso daí que você faz, uhum. Então é muito legal isso daí. Então eu não paro, o pessoal pede pra não parar. É uma coisa que eu acabei gostando, entendeu? Então eu misturo tudo mesmo.
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0: Tá fácil. O convidado de hoje, ele participou de um reality no ano de 2001, onde ele viveu um romance com a atriz Bárbara Paz. É, esse cara aí, essa figura icônica, né? Ele participou aí de um reality onde ele viveu um romance com a atriz Bárbara Paz. E o penteado que ele usa, aquele cabelo dele, né? Penteado chique, não?

0: fique à vontade. Todo mundo interagindo aqui pelo zap 13-3219-1055. 13-3219-1055. Vai lá! De quem é a voz? Já já a gente tá de volta aqui com o Happy Hour da Tri.
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3: Tri FM, faltam 15 minutos para as 6.
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0: 5,5 na Tri. É isso aí, tá na Tri, tá na melhor. A gente continua por aqui com o nosso Happy Hour. É o final de tarde, início de noite, bem gostoso, com a melhor programação. Pessoal interagindo aqui no Zap, respondendo o convidado de hoje aqui no Happy Hour, no quadro de Quem é a Voz, concorrendo aí ao kit da Tri com o copo térmico, a camiseta da Tri e também um par de convites de cinema. Papito, Papito, é o convidado de hoje. Ele é de uma família muito conhecida com tradição na política brasileira. Ele já tem aí quase 40 anos de carreira. É uma figura icônica do rock e também do punk nacional. Ele já participou de um reality em 2001, onde viveu um romance com a atriz Bárbara Paz. Você sabe mais ou menos de quem que a gente está falando? Bom, daqui a pouquinho a gente coloca a voz do convidado aqui e você tenta descobrir quem é. Participando aqui através do nosso WhatsApp, 13-3219-1055. Combinado então? Agora 6 horas mais 5 minutinhos e até logo mais às 7. Continua por aqui.
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1: Sabe o que que você faz agora? Presta atenção aqui na voz, na voz, né? Você responde através do nosso WhatsApp de quem é a voz, quem é o convidado hoje.

0: convidado de hoje aqui no Happy Hour é ele, presta atenção!
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2: Então muita gente fala, cara, eu tenho aula de inglês com isso daí que você faz, então é muito legal isso daí. Então eu não paro, o pessoal pede pra não parar. É uma coisa que eu acabei gostando, entendeu? Então eu misturo tudo mesmo.
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0: Bom, agora que você já sabe quem é o convidado, quem é o dono da voz, mãos à obra. Manda mensagem através do nosso WhatsApp, vai, papito, 133219-1055. É, ele é de uma família conhecida com tradição na política brasileira. É,

0: convidado de hoje aqui no Happy Hour. Será que é... Bom, quem responde é você, vai. 13-3219-1055. Um rápido intervalo comercial e daqui a pouquinho tamo de volta com Happy Hour. Até já. 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
6: Oi, boa noite, na Tria, agora 6h26.
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9: Oi, uma ótima noite pra você que tá acompanhando aí a programação do 105,5. Faltam 13 minutinhos pras 7.
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1: Então muita gente fala, cara, eu tenho aula de inglês com isso daí que você faz, uhum. Então é muito legal isso daí. 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É uma coisa que eu acabei gostando, entendeu? 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
3: É o figuraça do Supla, o nosso convidado hoje aqui no De Quem é a Voz. E parabéns a Renata Grace Bonfim. Oi, Renatinho, um beijo pra você, a sortuda, viu? Tá faturando aí o kit bem bacana da Tri FM, Renata Grace Bonfim. Bom, tô indo nessa, agradecendo a todos vocês pelo carinho da audiência. Aproveitem bem aí esse final de feriado. Amanhã, sexta-feira, a gente tá de volta às 14h com a nossa Tarde da Tri. O Pablito tá chegando aí pra comandar a programação da Tri FM até logo mais à meia-noite. Valeu, pessoal. Um beijo carinhoso pra todo mundo, um forte abraço e até amanhã às 14h. Valeu,
0: você
3: tchau.
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1: Boa noite pra você que tá na tri com a gente mais uma vez. Ei, feriadão.

São cinco músicas, cinco sucessos. Você me escolhe qual a melhor é pra você. Na sua opinião, a melhor da sequência, pelo 13-3219-1055. Não esquece, hein?

0: pra sequência. Começamos com Manu Batidão e Simone Mendes, Daqui Pra Sempre. Depois tem Menos é Mais e Natan, Pela Última Vez. Gustavo Lima, Retrovisor. Xande Avião, Henrique e Juliano, Não É o Lugar, É a Pessoa. E Pixote, Primeira Noite. São as cinco da sequência.
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0: Gustavo Lima, retrovisor aqui na sequência premiada. Teve também na sequência Menos é Mais com Natan pela última vez e Manu Batidão com Simone Mendes. Daqui pra sempre, faltam duas ainda da sequência. Volta Xande Avião com Henrique e Juliano, não é o lugar, é a pessoa e o bichote, primeira noite. Então conto com você aqui pelo WhatsApp da Tri, me indicando, me dizendo qual é a melhor da sequência, tá bom? E põe seu nome completo e o bairro pra concorrer o fone de ouvido sem fio da Tri e o par de convites de cinema do Cine System, tá bom?
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0: 7:16.

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Aí o Bichote encerrando a nossa sequência dessa noite, às 7h22. Bom, depois de primeira noite do Bichote, a gente vai pro intervalo comercial rapidinho aqui pra voltar trazendo a melhor que vocês escolheram.

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0: Vamos lá. Conhecer a melhor. A melhor, a voltada por vocês aqui com a melhor da nossa sequência. Vai tocar já já, mas antes eu preciso dar um presente pra você que botou fone de ouvido Bluetooth, aquele fone de ouvido sem fio da Tri e um par de convites de cinema do Cine System no Litoral Plaza Shopping. Vai para Wellington Greco do Carmo.
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0: Wellington, que está trabalhando no Oceano em Praia Grande essa noite, não sei aonde, mas está trabalhando, meu amigo. Parabéns, viu? Você pode passar amanhã mesmo aqui na Tri para retirar o seu fone e os seus convites.

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0: Esse aí, aí, aí, assim, mato papai. Isso mesmo, sorriso maroto. Pra gente relembrar aqui na tri. E atenção, hein? A gente tava falando agora que vai ter a Noite dos Namorados na sexta-feira que vem. Uma programação especial aqui na tri. A gente vai estar junto aqui. 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Você vai poder declarar seu amor aqui na tri. 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

0: antiga do Belo, que é boa demais, reinventar aqui na tri. Bom, chegamos agora 8 da noite, tá na hora do nosso top 5 sertanejo, as melhores do sertanejo no feriadão aqui na programação da tri. Só as boas, as 5 melhores já já na sequência pra você.
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1: Boa noite pra você que tá na tri com a gente.
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1: Vamos lá.
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1: Vamos.

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0: 5, ela, Marília Mendonça. Segundo amor da sua vida, 8:18 na Tri.
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2: Bom, há uns 30 anos atrás,

0: versão em português. Foi inclusive trilha sonora da novela O Anjo Caiu do Céu, que você assistiu na TV Tribuna em 2001.
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1: Tri FM, volta uns 5 minutos para as 9. 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